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0: jornalista em Los Angeles virou o assunto do momento nas redes sociais ao dar um show inacreditável de profissionalismo durante uma transmissão ao vivo na TV. Rachel Menitoff apresentava uma matéria para o canal KTLA quando uma barata voadora pousou em sua roupa, rastejou pelo seu corpo e chegou até o microfone. Sem dar um único grito ou perder o ritmo da fala, a repórter seguiu firme e forte, encarando a câmera como se nada tivesse acontecendo. O pânico só veio à tona quando o link caiu e a profissional começou a tremer e se chacoalhar para espantar o inseto gigante. Impressionados com a frieza da funcionária, a emissora e o público rasgaram elogios na web, enquanto a própria repórter brincou que o bicho tentou roubar sua cena. Parece que nem mesmo o pavor de uma barata voadora é capaz de derrubar uma verdadeira profissional da notícia.
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2: Valeu, Edu! Ele vai ficando por aqui com mais uma edição do Fato.

0: Juliano, meu povo. É sucesso de 2024 que continua bombando em todas as rádios. É a Última Saudade. Tem mais chegando já já.
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2: E já estamos de volta com Ritmos no ar. Só as mais queridinhas do momento. Eduardo Costa tá chegando, ele que lançou a faixa inédita Imagina Eu, que faz parte

0: Beijinhos, até.
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7: Cidade in Love começa agora, projetado para unir e conectar corações. Eu sou o Gil Garcia e peço que absorva cada palavra, cada silêncio e cada som, integrando-os como elementos da sua história pessoal. Neste lugar, cada elemento ganha importância, já que a essência romântica guia nosso percurso. Este é o ponto onde a intensidade se eterniza como memória, enquanto a emoção evolui para a companhia. Começamos deixando a música fluir pelo ar, comunicando sentimentos inexprimíveis pelas palavras. Aumente o som e experimente a nossa primeira seleção musical do dia.
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0: melodia que ecoou ainda deixa uma sensação duradoura no ambiente. E na mesma sintonia, a próxima música vem para adicionar mais um capítulo à nossa história.
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0: Sentindo aí no espaço fica a essência emocional de tudo que foi sentido até este momento. Vamos fazer um pequeno intervalo no Cidade em Love. Retornaremos do intervalo com mais sentimentos e paixões neste ambiente romântico.
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2: O Cidade in Love está de volta, trazendo emoções que fazem de cada segundo uma experiência única. Aqui, cada palavra se converte em refúgio e cada momento é ainda mais carregado de significado. Continue a se deixar levar pela música, permita que ela envolva você e complete o encanto que apenas o coração pode compreender.
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0: mesmo que a melodia termine, os sentimentos se renovam. E essa renovação já começa com a música que vem agora.
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1: Com o término da música, preparamos um pequeno intervalo. Vamos fazer uma breve interrupção. Continue conosco. Após o intervalo, continuaremos a encher este espaço com novas melodias feitas para o coração.
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1: 10h48.
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0: Fala, Emílio.
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1: 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Pra mim, tudo bem.
0: Ué?
1: Eu já fui. Com certeza.
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2: O Cidade in Love retorna ao ar, revivendo a magia que faz cada momento ser especial. Permita que a seguinte canção tome conta de você, seguindo adiante nesta trama emocional.
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0: final de cada música nasce um sentimento inédito. Deste modo, permita que a melodia que agora desponta o leve adiante.
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0: concluímos mais uma edição do Cidade em Love. E cada segundo que passamos juntos se eterniza nas lembranças dos que estiveram presentes. Todos os sons, cada letra e silêncios compartilhados formaram recordações indeléveis para quem presenciou. Mesmo que a última melodia tenha cessado, o romantismo persiste em nos guiar, já que os sentimentos autênticos jamais se extinguem. Sou Ju Garcia e meu agradecimento a você por essa companhia e pela troca emocional que vivenciamos juntos hoje. Um forte abraço e até o próximo Cidade em Love, onde voltaremos a viver juntos novas emoções.
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0: 3:11.
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0: 3:53.
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5: Excelente final de semana. E aí, tudo bem? Mais um Super Gospel na Mais Ouvida. Um final de semana, olha só, daqueles abençoados, hein? Repleto de bênçãos do Papai do Céu, aqui no programa que é super em todos os sentidos. Então, plena vinheta, por favor, plena vinheta, plena vinheta.
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5: Super em música, super em esperança. Final de semana é o seguinte: 19 de setembro, dia do teatro, e dia 20, dia do baterista. Os nossos aplausos, né? Então é dia da gente aplaudir. Aplaudir quem transforma histórias em emoção, porque no palco cada gesto conta uma história. Viva o teatro! E também dia do baterista, dia 20, porque o ritmo é todo dele. E por trás de uma grande música existe aquela batida que faz o coração acompanhar. Excelente final de semana, Avenida do Arrependimento, aquele convite maravilhoso em direção ao colo acolhedor de Deus. Thales, Roberto e Jorge.
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0: Casorship. Eu te vejo em tudo. Já já tem mais Super Gospel.
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4: 714.
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1: Muito obrigado pelo carinho. O programa que é super em fé e música. Seja bem-vindo ao Super Gospel, viu? Duda Santos está chegando. Eu confio em ti.

0: Vamos, Jesus! Oh, que versão maravilhosa! Paulo César Baruch Marcena, encerrando nosso segundo bloco. O Super Gospel volta já já.
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2: Super em bênção, super em emoção! É o Super Gospel! Super em todos os sentidos! Davi Sasser está chegando! Onde anjos e homens se encontram!
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0: Essa é a dupla André e Felipe, hein? A dupla lançou a música Como Eu Te Amo, né? Como Eu Te Amo Deus, na verdade, um projeto pela Unirecords. E essa faixa chega aí com uma declaração de amor e gratidão, funcionando aí como um convite diário à adoração ao Papai do Céu, que é merecedor e que é digno de toda honra e todo louvor. Ainda, Saudade de Teresa. Daniel e Samuel.
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2: Que bom te ter aqui. Bora de música. Lucas Agostinho tá chegando e vai cantar pra gente uma canção que ele lançou, né? Em 2021, na verdade, uma releitura do clássico Ele é Exaltado. Essa canção, ela marcou os anos 1990 e faz parte do projeto Lucas Agostinho Acústico. Bora conferir.

0: canção maravilhosa, gente. Ai, Jesus. Juliane Souza, essa aqui tá estouradaça, né? 2007, Leonardo Gonçalves lançou Ele Vive. Já já tem mais.
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5: 8 e 11.
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4: De volta na Mais Ouvida. Excelente final de semana. Tem Natália Braga chegando pra cantar Debaixo de uma Palavra.

0: Thalita Santos na Mais Ouvida lançou uma regravação emocionante do clássico Sabe Filho, originalmente lançado por Mara Lima em 1990. Envolvido com a música desde os 4 anos de idade, ou seja, desde pequenininha, Thalita tem a própria Mara Lima como uma de suas referências. Mara Lima, hein? DJ PV, lindo momento com a participação da Juliane Souza. O Super Gospel volta daqui a pouquinho.
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2: Eu vou cantar agora a canção mais importante da minha vida.

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2: Já voltei. Gabriela Rocha tá chegando com a participação do Fernandinho e a Vé.

0: Deus.
1: Adorador por excelência. 2014, Nani Azevedo lançou essa daqui pra gente. Rolei também Fé para o Impossível com o cantor Eli Soares, com essa música autoral. E pra quem não sabe, essa música faz parte da trilha sonora oficial do filme brasileiro do mesmo nome. E trouxe essa mensagem belíssima. O Super Gospel volta daqui a pouquinho.
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1: Já voltei? E bora conferir Sara Farias, Se Eu Não Te Ouvir.

0: Essa aqui faz parte do projeto Sara Farias Experience. Se eu não te ouvir, Sara Farias aqui na Mais da Vida. Olha, tô indo nessa. Se Deus quiser, o Super Gospel volta no próximo final de semana, aqui na emissora, que é super em todos os sentidos, tá? A gente finaliza com a cantora Isadora Pompeu, que vai cantar pra gente a Aliança.
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0: Aliança, Isadora Pompeu. Por hoje é só. Até o próximo final de semana, se Deus quiser. Tchau, gente. Abração, hein? Fui.
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4: Bom fim de semana pra você que tá ligadinho junto com a gente. O Mega Mix tá chegando pra te fazer companhia no melhor final de semana aqui do seu rádio. É uma alegria imensa saber que você, você e você também tá ligado com a gente pra curtir duas horas de muita música bacana, a melhor playlist musical do rádio pra você curtir nessa rádio que realmente é tudo de bom, hein? Vem junto com a gente, vem com o Mega que começa a edição de hoje com ele, que é o presidente do cabaré, o figuraça, gente boa, Leonardo, na música Amanhã, uma regravação dele, né? Essa música é de 2001 e recentemente ele regravou no projeto onde ele comemora os seus 40 anos de carreira. Bora de Leonardo.

0: Bahia Móveis, gente. Todo talento e reverência de Bruno e Marrone. Ai, que vontade. Essa moda é chique demais, né, gente? Foi gravada em Uberlândia, hein? Esse projeto realmente é tudo de bom, hein? Antes teve o grupo Chocolate, aquela música que entra na cabeça e não sai de jeito algum, hein? Alô, Virgínia! A participação especial é da Turma do Pagode, Xabuz. E abrimos a edição do nosso Mega Mix deste fim de semana com o Leonardo, amanhã. Bom fim de semana pra você que chegou agora, pra você que tá em casa aproveitando o fim de semana entre os familiares, né? Tá de boa curtindo esse fim de semana, obrigado pela audiência, viu? Pra você que assim como nós está trabalhando, bom trabalho, enfim, onde é que haja um radinho ligado, gratidão pela amizade, pela companhia, esse fim de semana é mega e é Mega Mix que volta já.
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2: 9:15.
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1: Bom fim de semana pra você. Gratidão, hein, pela amizade, pela companhia. Satisfação enorme estar junto com vocês nessa rádio que é tudo de bom. Tem sempre as melhores músicas também, tá? Tá na hora de Elis Justin. Insônia da Madrugada é o sucesso.
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0: Gustavo Mioto, senhoras e
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2: Isso é mais um sucesso do Natanzinho. Só falando de amor.

0: pegada animada pra animar o seu fim de semana, hein? As figuraças, gente boa, né? A Patrícia, a Manuela, chama o Samu. Essa música, ela entra na cabeça, ela viralizou nas redes sociais, tem uma pegada bem legal, bem humorada também o toquinho dela, né, gente? E é sobre superar um amor tomando cerveja e comemorando. Depois chama o Samu, né, Patrícia? Né, Manuela? Antes teve Natan, Amor na Praia. Também o romantismo de Gustavo Mioto, Novo Sozinho. A participação especial é do Murilo Rufi. E a gente abriu esta sequência de sucessos com a Elis Justin, Insônia da Madrugada. Um excelente fim de semana pra você que tá ligado junto com a gente, hein? Esse é o seu Mega Mix, é o seu programa de fim de semana que vai junto com você, tá? Nessas duas horas, levando alegria e a melhor programação do rádio também.
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4: A dupla Zeneto e Cristiano celebraram em 2025, no ano passado, 10 anos de sucesso, hein? Desde que explodiram com o seu hit Seu Polícia. E para comemorar, eles lançaram o projeto Magia das Estrelas, com inéditas e regravações. Uma das inéditas é Resumindo, que fala de um ex-amor pedindo

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0: Gente, essa música é linda, hein? Tem uma letra incrível. Gustavo Lima, o embaixador retrovisor. Ainda teve o GG, Léo Santana, Contatinho. A participação foi da Anitta, Lola Young. E abrimos a sequência com um sucesso bom demais da dupla Zeneto e Cristiano, em 10 anos de sucesso. E assim, a gente fecha a nossa primeira hora juntos. O Megamix faz uma pausa bem rapidinha mesmo. E já tá de volta com a segunda hora, que tá preparada, gente, com muito amor e carinho pra você. A melhor programação do rádio. Segura aí que é rapidinho, hein?
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0: que bom estar com vocês, hein? Gratidão pela companhia, pela amizade, pelo carinho da sua audiência. É uma satisfação enorme estar com vocês, hein? Tá na hora de curtir o som de Murilo Rufi. A música chama-se Saudade Estranha, hein? Ela foi produzida pelo talentoso Dudu Borges. Canta, Murilo!
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0: Fim de semana também teve João Gomes, hein, com o Pablo. Também a dupla Fred e Fabrício. E a gente abriu aqui a segunda hora hoje do nosso Mega Mix com o Murilo Rufi. Saudade estranha, hein, gente? Satisfação estar com vocês, hein? Valeu pela amizade, pela companhia também. Como é que tá o fim de semana? Tá em casa? Tá aproveitando o fim de semana? Pra muita gente é folga hoje, não é? Porém, é dia de faxina em casa. É dia de colocar as coisas em ordem. É ou não é? E pra você que tá aí trabalhando também, tá? Obrigado pela amizade. Bom trabalho pra você, viu? Os motoristas que levam a gente de carona também aí, né? Motoristas de transportadoras, os motoristas de aplicativo também, né? Você que dá aí carona pra gente, o nosso muito obrigado pela audiência.
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3: 10 e 13.
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9: Oiê, tudo bem com você? Prazer, hein? Prazer gigante poder passar esse fim de semana ao seu lado na maior audiência. É o nosso Mega Mix que traz agora Lucas e Igor Flash.
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0: maravilhoso, hein? Jorge, Matheus e Cauã pra Gaivota. Antes, a poderosa Anitta com o Felipe Amorim, Hitmaker, Lady Gaga. Também teve Lucas e Igor Flash. Playlist de sucessos, todos os estilos musicais, as melhores músicas. Você curte com a gente no fim de semana bom demais do Mega.
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0: Guilherme lançaram em setembro o EP Só Se Vive Uma Vez, volume 1, que tem a participação explosiva da Ana Castela. Os três cantaram juntos a faixa Todo Mundo Menos Eu, uma mistura de sertanejo e forró que promete dominar as playlists.
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0: 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Ainda teve Hugo Henrique Mala, o Zé Vaqueiro com o Comandante Xande Avião, Demi Lovato, e abrimos a sequência com Hugo e Guilherme junto com a Ana Castela. E assim a gente fecha a edição desse final de semana aqui do seu Mega Mix. Meu muito obrigado pela amizade, pela companhia, pela audiência. Você que sintoniza aqui a nossa rádio todo final de semana mesmo, tá? Um abraço muito especial em cada um de vocês. E até o nosso próximo encontro, hein? Tudo de bom. Tchau, gente.
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0: Aqui mais um final de semana, mais um domingaço. Fala aí, gente boa. Tudo certinho? Tudo bem? Eu sou o De Luca, tô chegando para mais um programa, agradecendo o seu carinho, audiência e companhia. Agradecendo a você que todo final de semana tá aí com o rádio ligadinho, onde quer que você esteja, se está trabalhando, se tá em casa, trafegando pelas rodovias ou na cidade, onde quer que você esteja, bem-vindo. Aumenta o som e a gente preparou aquela programação com todo carinho, do jeito que você gosta, para agitar seu final de semana com muito som e muita música boa. Por falar em música boa, que tal a gente trazer o Panda e o Gustavo Lima juntos, hein? Calcinha de Renda, curte aí.
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pra gente abrir o nosso Domingaço. Ilusão de Ótica, participação de Ana Castela, Sorriso, Grupo Benzadeus e Ferrugem, Perdas e Danos, e ainda Miles Smith com Stargazing. Daqui a pouquinho eu já volto, já trazendo

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1: Tamo de volta, esse é o nosso Domingaço. E agora tem Eduardo Costa pra gente curtir. Imagina eu.

0: Bom demais, sabe quem tá chegando agora? É o Léo Foguete com Beijo, Beija-Flor. Essa música foi lançada no ano passado, no álbum Mais de Mim, músicas mais maduras e ritmos diferentes, e um dos destaques é essa canção que a gente vai curtir agora, que fala sobre uma paixão muito forte, só que dura pouco e deixa várias dúvidas. Já aconteceu contigo, hein?
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Zé Neto e Cristiane, a cadeira cativa, para fechar mais uma sequência aqui no Domingaço. Léo Foguete, Beijo, Beija-Flor, João Bosco e Vinícius com Gustavo Lima e A Medida Protetiva. Daqui a pouquinho a gente já traz mais uma sequência que não vai faltar no seu fim de semana. É música boa aqui na programação, na melhor.

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1: E fechando essa sequência com Marcos e Belucci, Estado Frágil, Dilcinho com participação mais do que especial. Passou por aqui os mineirinhos Jota Quest com Tim Maia, Acendo o Farol, e Blackpink com Jump. Daqui a pouquinho, logo depois do intervalo, eu já volto.

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2: Você tá na melhor frequência e sintonia do seu rádio, curtindo o melhor programa. Aqui, Domingás, com Juan e Leandro e Danilo e Davi, a fofoca do ano.

Esse é o som do Ferrugem, Arrependidaço, que a gente vai curtir agora. Música lançada em dezembro do ano passado e faz parte do projeto Sentimento. E essa faixa fala de alguém consumido pelo remorso de ter perdido seu grande amor.

pra gente matar a saudade com a inesquecível Marília Mendonça, Ferrugem, Arrependidaço e Coldplay, pra gente fechar mais uma aqui na programação da Melhor. Rapidinho intervalo e daqui a pouquinho o Domingaço continua.

É o som do Jorge Henrique Rodrigo. Vai lá em casa hoje com participação da Marília Mendonça 2021 pra gente matar saudade com aquelas veinhas que nunca sai de moda. Sammy Rico, Estrada da Vida com Zezé de Camargo e Max Oliver, Quando Eu Cantar. Se prepara porque já já, logo depois do intervalo, o som que você gosta tá de volta

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1: Tamo de volta, esse é o nosso Domingaço e agora tem Natan com Ana Castela. Pega cabuloso.

o João Bosco e Gabriel fechando mais uma com Robozão, participação da Cíntia Souza, Jorge Matheus, Louca de Saudade e Vitão com o Sucesso Café. Se liga aí porque depois do intervalo eu já volto com as últimas de hoje.

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4: Passou rápido, né, o nosso programa hoje. Já vamos trazendo as últimas com Paula Fernandes.

fechar o nosso programa, Simone Mendes, Erro Gostoso, para finalizar mais um Domingaço. Obrigado, gente, mais uma vez pelo carinho, pela audiência, pela companhia, pelo prazer de ter você juntinho comigo em mais um final de semana aqui na melhor rádio do seu rádio. Ó, beijo no seu coração, aproveita aí o seu fim de semana daquele jeito e a sua semana que tá chegando novinha para todos nós. Se cuida, tá? E sempre curtindo a melhor programação do seu rádio. Eu, Deluca, tô indo para voltar no próximo domingo, contando sempre com a sua audiência e companhia. Até lá!

0: pessoal, tudo bem aí contigo? Que bom te encontrar aqui para mais uma edição do nosso Conexão Mix, o seu fim de semana recheado de muita música legal aqui na sua rádio favorita. Como é que passou a semana? Passou bem? Espero que sim, tenho certeza absoluta que esse fim de semana também vai ser muito especial para você, viu? Vamos juntos nas próximas duas horas curtir muita música legal aqui na sua rádio favorita. Eu garanto, gente, as melhores músicas para você curtir. E para começar o nosso Conexão, tem Luan Santana. A participação especial é do pernambucano Léo Foguete, que realizou o sonho de cantar com Luan Santana nessa regravação, nessa música dele mesmo, Luan Santana. A música chama-se Dona. Bem-vindos ao nosso Conexão.
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2: Luan Santana e Léo Foguete.

0: Conexão Mix, o seu programa de fim de semana ao som de Ed Brito e Samuel, toda mulher, aquele pagodinho dos anos 2000, uma versão sertaneja, muito romântica e gostosa, um embalo maravilhoso aqui no seu Conexão Mix, o seu programa de fim de semana, que também teve Pericles e Ferrugem Foguete. Antes teve a Elis Justin com Malabarismo, e a gente abriu a edição do Conexão deste fim de semana com o Luan Santana e o Léo Foguete na canção Dona, esse romantismo maravilhoso nesse super fim de semana com você em casa, com você trabalhando também, né? Esteja onde você estiver, um excelente fim de semana. Conexão, faz uma pausa bem rapidinha e volta já já junto com você.
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11: É você que chegou agora aqui no Conexão Mix. Bem-vindos ao melhor final de semana aqui do seu rádio. Música boa, tem de montão para você curtir também, viu? Meu muito obrigado pela companhia, pela amizade. É bom demais estar com vocês. E agora tem PPA chegando. Pedro, Paulo e Alex. E a participação dos meninos do Country Beat. Que delícia.

0: Eles que resgatam o estilo sertanejo dos anos 2000, Fred e Fabrício, Poder Que Cê Tem. Antes teve Marcelo Falcão, ex-O Rapa, e a participação do Chorão, né? O nosso saudoso Chorão com a música Legado, hein? Bom demais esse som aí, né? Zero Larson. E também teve PPA, o Pedro Paulo e Alex com Country Beach, que delícia, no nosso Conexão Mix, neste super fim de semana junto com vocês aqui na sua rádio, trabalhando com você que tá trabalhando nesse fim de semana, os amigos que trabalham aí na segurança pública, na área da saúde, no comércio em geral também, os motoristas de aplicativo, transportadoras, né, do busão, né, busão também, eu sei que você leva a gente com, de carona aí com você no carro, também no caminhão, esteja onde você estiver, tá em casa, tá aproveitando do fim de semana e deixando a música por nossa conta. Obrigado, gente. Eu garanto pra você a melhor playlist musical. Já já tem o Panda cantando aqui pra gente.
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1: Oiê, tudo bem contigo aí? Prazer estar com vocês, hein? Esse é o nosso Conexão Mix, o seu programa de fim de semana que traz o Panda junto do Gustavo Lima, hein? Aqui tem talento, tem história e tem sucesso pra você curtir. Panda e Gustavo Lima, que dupla, hein?

a grande compositora, agora também arrasando nos palcos, a Bia Frazo, Imperfeita. No nosso fim de semana, também teve Israel e Rodolfo, Faz Amor Comigo Só Hoje, animando o nosso fim de semana. Essa música dos Bastiões, teve a participação especial do Wesley Safadão, também teve Malta.

0: com Marcos e Pelucci e abrimos esta sequência de sucessos com o Panda, junto do Gustavo Lima. Música boa no seu fim de semana para você que ligou o rádio agora. Bem-vindos, hein? Esse é o Conexão Mix, o seu programa de fim de semana, a playlist oficial da música boa para você curtir. Valeu pela companhia, valeu pela amizade também.
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12: Oiê, tudo bem com você? Prazer estar contigo aqui. A gente segue tocando as músicas que fazem o maior sucesso durante toda a semana, mas também no fim de semana. É hora de Max Oliver, Meus Braços.
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0: Eles são os irmãos Henrique e Juliano, gente. O que eles cantam realmente é sucesso, hein? E essa música, ela faz parte do projeto Manifesto Musical 2. Os irmãos Henrique e Juliano, Amor dos Outros, hein? Também teve Fala Mansa, Sam Smith, e a gente abriu a sequência com o Max Oliver, Meus Braços. Esse é o Conexão Mix, é o seu programa de final de semana junto com você, levando alegria, levando música boa também. Já já, quem canta aqui pra gente é a Taeme e Thiago. Segura aí que é bem rapidinho e o Conexão volta com você.
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1: Alô você, bem-vindos. Esse é o nosso Conexão Mix, o seu programa de fim de semana, levando a melhor programação do seu rádio. A gente abre a segunda hora de hoje ao som de Taíme e Thiago e Cleiton e Romário. O

0: Talento, gente, talento é o que não falta. Aliás, cá entre nós, hein? Tá no sangue, né? O Sammy Rico, o filho da lenda. Sim, ele que é filho do saudoso José Rico, da dupla Milionário José Rico, interpretando essa música do seu papai aí, um hino também da música sertaneja, Estrada da Vida, né? Teve a participação também do Zezé de Camargo. Antes teve a Manu Batidão com Matheus e Cauã, também teve Murilo Ruf com a eterna Marília Mendonça, e a gente abriu esta sequência de sucessos com a Taíme e Thiago e Cleiton e Romário. Esse é o nosso Conexão Mix, é o seu programa de fim de semana, a playlist oficial do rádio tá aqui pra você.
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1: tá de volta com mais músicas. É hora de curtir o som de Felipe Rodrigo, hein, gente? Uma pegada bem country moderna, com um refrão que realmente faz todo mundo sofrer por amor, hein? É hora de Felipe Rodrigo, ignora.
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nossa coleguinha Simone Mendes e o Erro Gostoso para fechar a edição do Conexão desse fim de semana, que também teve o grupo Menos é Mais, Pedro Picado, Harry Styles, e também teve a dupla Felipe Rodrigo e Ignora. Esse é o Conexão Mix que chega ao fim. Para você que passou essas duas horas juntinho da gente aqui, meu muito obrigado pela audiência, pela amizade e pela companhia também, tá? Gratidão mesmo. Um ótimo e abençoado final de semana para você. O nosso Conexão vai ficando por aqui e volta juntinho de você no próximo fim de semana. Tchau, tchau.

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25: Vamos que vamos, no final de semana tem o Top 30 Nejo, o melhor do sertanejo, as 30 mais stream, third more do sertanejo. Tudo bem por aí? Tudo bem com vocês? Como é que foi a semana de vocês? Espero que tenha sido ótima, maravilhosa, tudo na paz, graças a Deus, porque a partir de agora você vai curtir um Top 30 que a nossa produção separa aqui das 30 melhores do sertanejo, só que a gente toca em ordem decrescente, tá certo? Da 30ª para a primeirinha. E pra começar, na 30ª posição tem a Júlia e a Rafaela, que lançaram a música Medo. Essa música que entrou, né, na trilha sonora da novela Coração Acelerado. Olha, gente, essa música fala do medo de perder a pessoa amada. Conserve uma boa relação, que não vai perder, não. E coloca diante de Deus também. Faça isso aí, que você vai se sentir muito bem. Vamos lá, 30ª posição.
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0: segunda. Antes, na 28ª posição, nós tivemos aí o Ale Vieira com o Kleber Cauã, Foguinho, né? E na 29ª, Maiara Maraíza, Vai Lá, que eu já te expliquei. Não vai lá, não, que você vai se dar mal. Fica com a gente, porque a gente volta, velho.
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0: Pode aplaudir Henrique e Diego.
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2: Top 30 Nejo tá de volta por aqui. Fala comigo, tudo bem? Gente, eu vou tocar uma top aqui na 26ª posição do Bruno e do Marrone. Participação do Henrique e Diego. Qual é o nome? Esqueci Você.
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0: 23ª posição, Time Thiago e Gabriel Gava, Cadê os Vaza, hein? Ed Brito e Samuel, Romance Rosa, na 24ª. E na 25ª posição tivemos Jean Giovanni, Me Faz Te Odiar, com a participação do Bruno e do Marrone. Voltamos já.
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2: 4:30.
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1: Fala comigo que eu tô de volta. Tudo bem? É agora Elis Just e Sônia da Madrugada, 22ª posição de hoje do Top 30 Nejo.
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0: você tenha o nome dela, Fred Fabrício, ocupando a 21ª posição. E agora, no nosso quadro Retronejo, tem Hugo Pena e Gabriel, Estrela, que é um dos maiores sucessos da dupla, que foi lançado lá no fim do ano 2000, dos anos 2000, lá em 2009, mais precisamente. Essa música, gente, ela se tornou um verdadeiro hino do movimento sertanejo universitário e deu nome ao terceiro DVD da carreira da dupla. Hugo Pena and Gabriel, vamos curtir.
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1: 20ª posição já em João Bosco e Vinícius, ancorado com a participação do Hugo e do Guilherme. Já já a gente volta.
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1: Fala comigo que eu tô de volta aqui no nosso programa Top 30 Nejo. Bom final de semana, que agora quem vai bombar cantando pra gente é a nossa dupla querida Júnior e César, com aquele sucesso que eles lançaram lá em novembro do ano passado. Cheiro de culpado, né? É, o projeto daquele jeitão. Vamos lá, curtindo esse sucesso.
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0: Eduardo cantaram a música Solteira no Mundo. Luan Santana mandou pra gente com Léo Foguete Dona. E na 13ª. Na 14ª posição nós tivemos o Felipe Rodrigo Ignora. Tem coisa que é melhor ignorar na vida, viu? Às vezes a gente sabe, vou te falar, tem coisa que é melhor ignorar mesmo. Tá bom? Voltamos já.
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0: chapéu, Gustavo e Moreira.
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0: Tudo bem por aí? O Top 30 Nejo tá de volta, meus queridos. Vocês estão ótimos? Espero que sim. Eu vou mandar uma do Bruno Barreto com Country Beat. A gerente, o nome dela é gerente da Sicredi, nome da música, oitava posição.
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0: São Cleiton e Romário, Se Eu Te Perdoar, com o Zé Felipe. O Henrique e Juliano cantaram Seja Ex, direto de 2024, ocupando pra gente aí a sexta posição de hoje. E o Gustavo Mioto mandou na sétima Pedido de Socorro. E eu tô indo pro último bloco, você vai saber o Top 4, 3, 2, 1. A melhor de hoje, a mais tocada do Top 30 Nejo, a primeira posição, você vai saber já já. Fica com a gente.
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3: 5:33.
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1: Fala, meu povão, eu tô de volta aqui no seu programa Top 30 Nejo. Agora tem a dupla Kleber e Cauã. Eles lançaram a música Mil Adjetivos no projeto Resenha na Fazenda. A música traz uma letra romântica que exalta a beleza natural e os detalhes da pessoa amada.
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0: Segundex com Gustavo Lima, Bala Alojada. Na terceira posição, Zé Neto e Cristiano cantaram Cadeira Cativa. E agora, pra você que tá na expectativa, a primeiríssima posição. Essa música, gente, foi lançada em março desse ano. Deixa eu ver o que ela fala. Ela fala que todo mundo tem o direito de encontrar um novo amor. Cantando pra vocês, na primeira posição do Top 30 Nejo, Simone Mendes, Direitos Iguais.
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essa a gente fecha o nosso Top 30 Nejo do seu fim de semana. Top demais. Valeu, um forte abraço. Deus abençoe. Fique com Deus.

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2: E aí, tranquilo? Bom fim de semana pra você ligado na programação da número 1. Eu sou o Michael Oliveira, chegando com tudo pra detonar 60 minutes. Ó, nessa edição vai ter BTS, Adele e a gente abre bem com Justin Bieber. Tazes.
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0: Rico y a Selena Gomez con Becky G, Te Olvido de The Elton John, Cold Heart, Ariana Grande e o Justin Bieber com Daisies. E a gente vai conferir agora a música de 2017 do Bruno Mars, faixa do álbum 24K Magic. A track alcançou um dos sucessos comerciais mais estrondorosos. Além disso, foi topo da prestigiada Billboard com That's What I Like.
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0: Tá aí a Anitta e a Shakira com Choca Choca, fechando super bem a primeira parte aqui dos seus 60 minutos. Teve o canadense The Weeknd, Save Your Tears, Taylor Swift, I Knew It, I Knew You, Shakira e o Ozuna com Monotonia, e o Bruno Mars lá no começo do bloco com That's What I Like. E aí, tá curtindo? Fica por aí que depois do intervalo tem muito mais.
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1: We are back. Estamos de volta, trazendo para você a segunda parte e reta final do seu 60 minutes. E por aqui tem Miles Smith, Stargazing.
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0: BTS Swim, Kylie Minogue, Bebe Rexha e a Todo Loco, My Oh My, e o som de Myers Smith, Stargazing. E agora a gente confere música lançada em 2021 pela Adele. Faixa do quarto álbum de estúdio da loira, 30, e na 75ª edição do Grammy, a canção venceu na categoria Melhor Performance Pop Solo, com Ease On Me.
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0: com Matadora, teve Bob Sinclair, Senfelded com Time After Time, Janie com Mantra e Adele, Ease On Me. Valeu demais, viu? Boa semana pra você, se cuida e a gente se tromba por aqui na próxima edição com mais 60 Minutes.
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2: Existe uma teoria que se chama 90-10, onde uma pessoa tem 90% daquilo que você procura em alguém. Só que você foca naqueles 10% que falta. Aí você sai pra rua, se aventura, e realmente você encontra aqueles 10%, mas não se deu conta que perdeu os 90%.

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1: 8h23.
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5: Opa, coisa linda, já estamos por aqui, gente boa. Nosso mega fã está no ar e hoje a gente vai contar a história, um pouquinho sobre a vida, sucessos de uma das duplas mais queridinhas do país. Adivinha de quem eu tô falando? Adivinha, adivinha. Elas, as irmãs gêmeas.

pais são naturais do Mato Grosso, começaram a cantar aos 5 aninhos de idade e já moraram em várias cidades diferentes para tentar a carreira na música. Elas viviam pela casa cantando a música Vamos Construir do Chitãozinho Chororó, da Sandy Júnior. Lembra, gente, dessa música? Eu também cantei demais. Com isso, acabaram despertando a atenção dos pais e eles já desde cedo viram que elas tinham talento. Maiara e Maraísa, hoje o nosso mega fã é todinho delas.